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1: Manhã Mais de volta aqui na sua Brecha Mais, muito melhor com você na tua companhia aí do outro lado, nesta manhã de quinta-feira, hoje 18 de junho de 2026, 11 graus é a temperatura na companhia por aqui de Benoite, porque a tua casa merece Lojas Benoite. 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Segue ligando, participando, interagindo comigo por aqui no 3757-1259, 982-19-2727. A dona Angelina ligou pra cá, tá fazendo uma homenagem ao neto Luiz Fernando, que está de aniversário hoje, desejando a ele muita luz, muita paz, muitos anos de vida. Parabéns, Luiz Fernando, feliz aniversário pra você. E você também pode participar. 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
3: Agora é o seguinte, aqui no palco, muito, mas muito barulho, histeria total, música inédita, porta-retrato com Jorge Mateus. Faz barulho!
4: Fala São Paulo!

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1: Mercosul na programação, mesa 14. Bom dia pra você.

0: Grécia, mais 11 horas 4 minutos. Bom dia.
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1: Manhã Mais de volta aqui na tua Brecha Mais. Muito melhor com você na tua companhia. Manhã de quinta-feira, 18 de junho. 10 graus é a temperatura e na companhia por aqui de Ótica Brilhos, né? 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Ainda dá tempo de você participar por aqui. 3757-1259, 982-19-2727 ou também pelas nossas redes sociais, Facebook e Instagram, Brecha Mais FM. Muito obrigada pela tua companhia, pela tua audiência. Esteja você aonde estiver. 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Já anota na agenda que no sábado, dia 27, tem programação especial e distribuição de brindes para comemorar. Gustavo Lima e Bruno Marrone na programação. Relação Errada, bom dia para você.
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1: Hora de um rápido intervalinho comercial. Já, já eu tô de volta com muito mais pra você aqui na tua Brecha Mais.

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1: Sim, estamos de volta aqui na tua Brecha Mais. 11 horas 17 minutos. 11 graus é a temperatura. 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Um beijo super especial para a Dona Terezinha e o seu Elmo, sintonizados na Brecha Mais. A Dona Terezinha que me mandou recadinho, ó. Bom dia, Jéssica. Ótima quinta-feira para todos nós. Abraço de coração. Pode ser a música Menina Não Corte o Cabelo. Vai tocar na programação, viu? Obrigada pelo carinho, pela audiência. Você também pode participar no 3757-1259, no 98219-2727.

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1: É, saideiras por aqui, um beijo pra você, obrigada pelo teu carinho, pela tua audiência. Amanhã Mais volta amanhã a partir das 9 horas. A hora.

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0: Bom dia, quinta-feira, 18 de junho de 2026. Começa agora na Brecha Mais FM, o Atualidades. Agora são 11 horas 32 minutos e a temperatura é de 11 graus.
1: Bom dia, confira os destaques desta edição.
0: Trump afirma que os Estados Unidos voltarão a bombardear o Irã caso o país não se comporte.
1: Presidente do Tribunal Superior Eleitoral vai convidar a União Europeia para acompanhar as eleições no Brasil.
0: Enem 2026. MEC amplia prazo para pagar taxa de inscrição até dia 22.
1: Recuperação da ferrovia entre Mussum e Vespasiano Correia chega a 40%.
0: RGR ajusta em 14,9% contas de luz a partir desta sexta-feira.
1: E ainda quatro jogos fecharam a primeira rodada da fase de grupos da Copa do Mundo.
0: Neymar volta a treinar, mas segue como dúvida na Copa do Mundo.
1: Também as notícias regionais, locais, da segurança pública e previsão do tempo.
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1: A apresentação de Jéssica Cor.
0: E José Paulo Valandro.
1: Programa Atualidades e vamos às notícias da área internacional.
0: O presidente dos Estados Unidos, Donald Trump, afirmou que o acordo de cessar fogo com o Irã ainda não é definitivo e que pode voltar a bombardear o país caso não fique satisfeito com o resultado das negociações. É um memorando de entendimento e, se eu não gostar, voltaremos a atirar neles, lançando bombas na cabeça deles, disse Trump, durante a cúpula do G7 na França. Na declaração final do encontro, os líderes dos países do G7 celebraram o acordo provisório entre Estados Unidos e Irã e afirmaram que buscarão formas de diversificar as rotas de fornecimento de energia para reduzir a dependência do Estreito de Hormuz, que ficou bloqueado por Teerã durante o conflito. Também exigiram um cessar-fogo que contemple o Líbano após Israel lançar uma ofensiva no país vizinho e afirmar que manterá sua ocupação militar no sul.
1: 25 minutos faltando para o meio-dia, vamos agora às notícias nacionais.
0: O presidente do Tribunal Superior Eleitoral, Cássio Nunes Marques, vai convidar a União Europeia a enviar uma missão oficial de acompanhamento para as eleições deste ano. Caso o convite seja aceito, será a primeira vez que o bloco europeu terá uma delegação do tipo para acompanhar um pleito brasileiro. Cássio tem defendido a interlocutores a necessidade de ampliar o monitoramento internacional das eleições para blindar o processo contra possíveis questionamentos aos resultados e às urnas eletrônicas. Ele também tem dito que haverá maior transparência com a ampliação do número de entidades envolvidas no acompanhamento.
1: E o Ministério da Educação e o Instituto Nacional de Estudos e Pesquisas Educacionais Anísio Teixeira anunciaram na manhã de ontem a ampliação do prazo para o pagamento da taxa de inscrição do Exame Nacional do Ensino Médio, o Enem 2026, até a segunda-feira, dia 22. Antes do anúncio oficial, a data final de pagamento seria nesta quarta-feira. A retificação do edital do Enem já está publicada no Diário Oficial da União. O valor da taxa de inscrição é de R$ 85,00 e a guia de recolhimento da União, a GRU de cobrança para pagamento, é gerada na página do participante no portal do INEP. Os candidatos não isentos devem usar a senha cadastrada no portal de serviços digitais do governo federal, o gov.br.
0: Faltando 24 minutos para o meio-dia, o Atualidades traz as notícias estaduais.
1: A recuperação da ferrovia entre Mussum e Vespasiano Correia atingiu 40% do trecho de 18 quilômetros. Os dados foram apresentados durante coletiva de imprensa promovida pela Associação dos Municípios de Turismo do Vale do Taquari, Anturvales, e pela Associação Brasileira de Preservação Ferroviária, ABPF, na estação ferroviária de Mussum, no dia de ontem. Segundo o diretor executivo da ABPF, Marlon Wigg, o índice de 40% corresponde à remoção das barreiras de infraestrutura que impediam o acesso ao trecho. Como locomotiva, a circulação já é possível em 20% da extensão. As obras de recomposição estão programadas para a segunda semana de julho. Com a conclusão desse serviço, a expectativa é alcançar 50% do trecho, ponto em que a Rumo Logística realizou a recuperação de um viaduto deslocado pelas enchentes e onde será necessária uma nova intervenção na via. O cronograma prevê a conclusão total do trecho até o final de outubro, prazo estabelecido por termo de fomento que determina 6 meses para a recuperação. Igg ressaltou que condições climáticas adversas podem levar a uma solicitação de prorrogação, mas reafirmou a previsão como realista. Com a linha concluída, a etapa seguinte será a manutenção mais fina necessária para a circulação do trem de passageiros. A previsão é que os carros de passageiros cheguem ao Vale do Taquari em dezembro.
0: Os clientes da RGE Sul terão aumento nas contas de energia elétrica a partir desta sexta-feira, dia 19. O reajuste tarifário anual da concessionária foi aprovado pela Agência Nacional de Energia Elétrica, ANEEL. Para os consumidores residenciais enquadrados no grupo de baixa tensão, o reajuste será de 14,97%. Já os clientes atendidos em alta tensão, como indústrias e grandes empresas, terão correção de 19,02%. Considerando todas as classes de consumo, o efeito médio do reajuste será de 14,93%. Segundo a ANEEL, o cálculo leva em conta fatores como os custos de compra e geração de energia, despesas com transmissão e distribuição, além dos cargos setoriais, dos encargos setoriais previstos na regulamentação do setor elétrico. A RGE Sul atende cerca de 3.190.000 unidades consumidoras em sua área de concessão no Rio Grande do Sul. O novo índice passa a valer para as contas emitidas a partir desta sexta-feira.
1: 20 minutos faltando para o meio-dia, vamos agora aos destaques esportivos.
0: Tivemos ontem o encerramento da primeira rodada da fase de grupos da Copa do Mundo 2026, com a realização dos 4 jogos envolvendo as equipes dos grupos K e L. Pelo grupo K, Portugal e RD Congo empataram por 1-1. A Colômbia venceu o Uzbequistão por 3-1. E pelo grupo L, no melhor jogo dessa primeira rodada, a Inglaterra fez 4-2 na Croácia. E no último jogo da rodada, a seleção de Gana venceu o Panamá por 1-0. E hoje iniciam os jogos da segunda rodada com disputas nos grupos A e B. Pelo grupo A, às 13 horas tem República Tcheca e África do Sul. Às 22 horas, jogam México e Coreia do Sul. Já pelo grupo B, às 16 horas, o Canadá enfrenta a Suíça e às 19 horas, teremos Canadá e Catar.
1: E o atacante Neymar treinou pela primeira vez nesta Copa do Mundo com os companheiros da seleção brasileira. Ontem, o camisa 10 esteve no gramado em atividade realizada em Nova Jersey, nos Estados Unidos. O jogador já havia trabalhado em campo no dia anterior, mas separado do resto do grupo. Foi o primeiro treino do atleta reintegrado ao grupo. Já no gramado, Neymar foi aplaudido e recebeu uma espécie de batismo dos outros jogadores, passando por um corredor polonês. Depois de cerca de 10 minutos de aquecimento com o elenco, Neymar realizou trabalhos físicos de forma separada. Ele fez atividades com bola com o preparador físico Cristiano Nunes. A tendência é que Neymar não esteja à disposição para a partida da próxima sexta-feira contra o Haiti, pela segunda rodada do Grupo C da Copa do Mundo. O jogador precisa recuperar melhor condicionamento físico e adquirir ritmo de jogo.
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1: Agora faltando 14 minutos para o meio-dia, atualidades de volta na Brescia Mais FM com oferecimento de Sicredi.
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2: Vamos agora às notícias regionais.
1: Para celebrar 45 anos de história, o Sicredi Ouro Branco RS Minas Gerais preparou um momento especial de celebração para os mais de 127 mil associados. No dia 22 de agosto, a cooperativa promove um grande evento em Teutônia, com atrações para toda a comunidade durante a tarde, encerrando a programação com um show nacional exclusivo para associados da banda Jota Quest. A venda de ingressos inicia no dia 14 de julho de 2026 pelo site www.sicrediourobranco.com.br. Para o presidente da cooperativa, Neuri Hernani Abel, a celebração representa o reconhecimento da importância dos associados nesta trajetória. Queremos celebrar este momento especial ao lado das pessoas que fortalecem diariamente a nossa cooperativa e as comunidades onde atuamos. Este show é uma forma de agradecer e proporcionar uma experiência memorável, destaca.
2: 11 minutos para o meio-dia, notícias de Travesseiro.
1: A Prefeitura Municipal de Travesseiro abre inscrições para o processo seletivo simplificado destinado à contratação para os cargos de monitor de educação infantil, professor de educação básica. Inscrições até 24 de junho de 2026. Não perca o prazo. Consulte o edital para conhecer os requisitos, documentação necessária e demais informações do processo seletivo. Mais informações junto à Prefeitura Municipal.
2: A Secretaria Municipal da Saúde, por meio do Departamento de Endemias, realizará a terceira edição do mutirão de limpeza contra a dengue. A ação tem como objetivo recolher materiais que possam acumular água e servir de criadouro para o mosquito Aedes aegypti, transmissor da dengue, zika e chikungunya. A atividade será realizada em dois finais de semana. No primeiro mutirão, que acontece no próximo sábado, dia 20, pela manhã, será feito o recolhimento de ferros velhos, lonas de silagem e pneus na sede Linha Cairu, Macuco e São Miguel. Já no sábado seguinte, no dia 27 de junho, o recolhimento ocorrerá nas localidades de Picada Felipe Essen, Três Saltos Baixo, Três Saltos Médio, Três Saltos Alto, São João e Barra do Fão. A Secretaria da Saúde orienta os moradores a deixarem os materiais devidamente ensacados, amarrados e depositados na beira da estrada geral, facilitando o trabalho das equipes. A colaboração da comunidade é fundamental para eliminar possíveis focos do mosquito e contribuir para a saúde de todos. Mais informações pelo telefone 51-3759-1172.
1: Faltando 9 minutos para o meio-dia, notícias de Coqueiro Baixo.
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1: Programações do CRAS para esta semana, hoje, oficina de gaita e na parte da tarde, grupo Elos Dançantes, às 14 horas. Amanhã, dia 19, conferência da criança e adolescente, a partir das 13 horas, no auditório da Prefeitura. E no dia 20, baile da terceira idade em São João, Travesseiro, a saída do transporte às 12 horas e 30 minutos em frente ao CRAS. Garanta sua vaga.
2: Primeira Conferência Municipal de Direitos da Criança e do Adolescente é amanhã, dia 19 de junho, no auditório da Prefeitura Municipal de Coqueiro Baixo, com a seguinte programação: 13 horas credenciamento, 13 horas e 30 minutos abertura, seguido de palestra temática, grupos de trabalho, plenária final e eleição dos delegados e encerramento previsto para as 16 horas e 30 minutos. Com o tema Fortalecendo o Sistema de Garantia de Direitos da Criança e do Adolescente e a Democracia Participativa. Sua participação fortalece as políticas públicas de garantia dos direitos da criança e do adolescente. Realização: Conselho Municipal dos Direitos da Criança e do Adolescente e Secretaria Municipal de Assistência Social.
1: Faltando 8 minutos para o meio-dia, notícias de Nova Brécia.
2: A Secretaria da Agricultura de Nova Brécia informa que a declaração anual de rebanho é obrigatória para todos os produtores que possuam qualquer tipo de animal, tais como os bovinos, suínos, aves, ovinos e equinos. O prazo para a realização da declaração encerra-se no dia 30 de junho. O produtor que não cumprir essa obrigação terá sua propriedade bloqueada para emissão de GTAs até a regularização da situação. Mais informações junto à Secretaria da Agricultura ou pelo telefone 3757-1160.
1: Campeonato Municipal de Futsal de Nova Brécia. Resultados da 12ª rodada disputada na última terça-feira. Na categoria Sub-15, Juventude 7, Nova Brécia 0. Categoria Prata, Botafogo 4, Atlético Caçadorense 1. Cristal 4, Serraria Center, meia dúzia. E categoria Ouro, Canaril 3, Esperança 2. A próxima e última rodada da fase classificatória será disputada nesta sexta-feira, dia 19, com os seguintes jogos. Pela categoria Sub-20, jogam Nova Brécia e Dr. Ricardo. Categoria Veteranos, o Travesseiro enfrenta o Atlético Caçadorense e Esperança versus Tefém. Categoria Ouro, Atlético Caçadorense enfrenta Belmonte. Lembrando que a rodada terá início às 19 horas.
2: Comunicado de desligamento programado, a Cerfox Cooperativa de Distribuição de Energia Fontoura Xavier comunica parte dos seus associados consumidores dos municípios de Nova Brécia, Relvado, Coqueiro Baixo e Putinga, que irá realizar a interrupção no fornecimento de energia no próximo dia 19 de junho, amanhã, portanto, sexta-feira. 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Localidades atingidas: Linha Caçador, Linha Cordilheira, Três Reis, Pilão Baixo e Pilão Alto, Linha Alegre Baixa e Linha Alegre Alta, Arroeda Laje, Linha Nossa Senhora das Dores, Linha Capoeirinha, Barra Grande Alta, Linha Gruta, Linha Cuias, Linha São João, Linha Saudade, Marco Três Pedras, Cristo Rei, Várzea Grande e Miguelzinho. 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
1: Faltando 4 minutos para o meio-dia, vamos agora às notícias. O programa do Sindicato dos Trabalhadores Rurais de Nova Brécia e Coqueiro Baixo, Juntos Somos Mais Fortes, com o apoio de Borghetti Construções, Escartesini Filhos Materiais de Construção, Sicredi e Agropecuária Chimarrita. Aviso de atendimento. Lembramos que hoje haverá atendimento no sindicato e em Coqueiro Baixo. Lembramos que o atendimento é sempre de terças e quintas, das 13 horas e 30 minutos às 16 horas e 30 minutos. Convite para a reunião do Senar. O sindicato, em parceria com o Senar, vem convidar a todos os agricultores jovens e aposentados, sendo sócios ou não do sindicato, para participar de uma importante reunião sobre crédito fundiário e outros assuntos do meio rural, que acontecerá hoje, dia 18 de junho, na comunidade de Linha Arroio Bonito, Coqueiro Baixo, com início às 13h30. Este convite se estende às demais comunidades vizinhas que queiram participar. Observação: trazer um documento de identificação, CPF ou RG, para a ficha de presença. Aviso médico oculista. Lembramos que o médico oculista vai estar atendendo no sindicato no dia 8 de julho, a partir das 9 horas, na sede do sindicato em Nova Brécia. 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Cotações agropecuárias da semana: boi quilo vivo 12,22, vaca quilo vivo 10,91, suíno quilo vivo 6,31, búfala quilo vivo 10,37, cordeiro quilo vivo 13,39, feijão saca 60 quilos R$ 182,20, feijão, ou melhor, milho saca 60 quilos R$ 58,91, trigo saca 60 quilos R$ 67,94, soja saca 60 quilos R$ 115,36, arroz saca 50 quilos R$ 57,29, leite 1 litro R$ 2,38.
2: Programa do Sindicato, nova edição na próxima quinta-feira, e segue o Atualidades por aqui e a agenda de festas.
1: A paróquia São João Batista de Nova Brécia convida para a festa do padroeiro neste domingo 21 de junho. A programação tem às 10h30, Santa Missa. Ao meio-dia, almoço com churrasco, com carnes de res, porco, galeto, ovelhas e salsichão, maionese e saladas diversas. Fichas antecipadas no valor de R$ 60,00 adulto. Crianças de 7 a 11 anos, R$ 30,00. Pontos de venda: Agropecuária dos Guri, Casa Paroquial, Sindicato e Padaria Paludo. À tarde, sorteio da rifa e baile, com animação de Zé Elias. Não perca, é neste domingo 21 de junho, festa de São João Batista em Nova Brécia.
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1: Hoje o tempo fica firme devido à atuação de uma área de alta pressão atmosférica sobre o estado. Ao longo do dia, a nebulosidade avança sobre a região, com isso o sol aparece entre nuvens que podem deixar o céu mais encoberto em alguns períodos, mas sem risco de instabilidade. O vento sopra fraco do quadrante oeste e sudoeste, contribuindo para uma sensação térmica agradável durante a tarde. A máxima prevista para hoje varia entre 18 e 20 graus.
2: Amanhã, sexta-feira, o tempo apresenta a maior variação da nebulosidade no estado. A atuação de um cavado meteorológico combinada ao intenso ingresso de umidade favorece a formação de áreas de instabilidades. Pancadas de chuva podem ocorrer desde as primeiras horas do dia, com períodos de precipitação moderada a forte ao longo do período. O sistema também traz rajadas de vento de intensidade moderada. As temperaturas ficam amenas e apresentam baixa oscilação devido ao céu encoberto. A previsão é de mínima de 12 e máxima de 18 graus.
1: Em Nova Brécia, o tempo apresenta-se firme, céu parcialmente encoberto pela nebulosidade, temperatura de 12 graus e umidade relativa do ar em 48%.
2: O Atualidades fica por aqui.
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2: Próxima edição, amanhã, às 11 horas e 30 minutos.
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2: Mais informações durante a nossa programação.
1: Boa tarde.
2: Boa tarde. Fique agora com o programa Vale a Pena Ouvir de Novo.

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5: Oi, gente, 12:09, temperatura marcando 12 graus, uma ótima tarde pra você, bom almoço. A partir de agora está no ar o Vale a Pena Ouvir de Novo. As músicas que fizeram e marcaram época. 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A partir de agora tá no ar o Vale a Pena Ouvir de Novo. E a gente começa com Vinícius Cantuária. Só você. 12:09.

Sou o saudoso Tim Maia aqui na programação. Gostava tanto de você. Fechando o nosso primeiro bloco de músicas aqui no Vale a Pena Ouvir de Novo. Daqui a pouquinho a gente volta. Você pode participar com a gente aqui no nosso WhatsApp 519-8219-2727.

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1: Olá!

Buana Buana com ela, a saudosa Rita Lee. Vale a pena ouvir de novo? Não quero. Meio-dia e 30. Uma ótima manhã pra você. Aliás, tarde, né? É, tem gente que não almoçou ainda, então é manhã. Já já a gente volta aqui na Brescia.

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2: Estamos de volta aqui na programação da nossa Vale a Pena Ouvir de Novo, oferecimento de Padaria Paludo, ambiente totalmente reformulado, mais moderno e aconchegante te espera. 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
1: Vou Matar a Saudade com Raça Negra, participação de Thiaguinho. Cheia de Manias, 27 para 1.

com Metamorfose Ambulante, aqui na programação da Brescia Mais, muito melhor com você. Esse é o nosso Vale a Pena Ouvir de Novo. Olha, daqui a pouquinho, pela Copa do Mundo, tem República Tcheca contra a África do Sul, Suíça e Bósnia às 16 horas, 19 horas Canadá e Catar, e às 22 horas México e Coreia do Sul. São os jogos de hoje na Copa do Mundo 2026. Daqui a pouquinho a gente volta com muito mais pra você aqui na Brescia.

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0: Som do The Fivers, menina linda, pedido do nosso amigo Ricardo Macanhã, é isso, Ricardo? Dá um oi aqui pra gente aqui, pega o microfone aí, cara, saudade de te ouvir no ar aí. O famoso Ricardão, tudo... Não, Ricardão não.
1: Só depois das 5, né, pra não dar conflito com o outro trabalho, né, porque ali é complicado. Pô, meu, você tá saindo de um trabalho pra ir pra iniciativa própria, né? Aí dá problema.
0: Tu sabe que a Dani fez aniversário esses dias, né?
1: Isso.
0: Fez 25.
1: 25
0: anos.
1: Um pouquinho mais.
0: E eu quero agradecer vocês porque acabam de me trazer um saco de bergamota aqui, né? Eu falava ontem, né, Dani? Que, como é bonito ver, eu moro em Encantado e venho pra cá e vejo aquelas árvores todas laranjas, né, cara? Carregadas de bergamota, de laranja, de limão, tudo amarelinho, né, cara? Dá uma pena de ver aqueles pés carregados. E eu disse, eu vou ter que dar uma indireta no ar aqui pra ver se alguém me traz um saco de bergamota. E não é que a Dani e o Ricardo estão me trazendo um saco de bergamota aqui, que beleza.
1: Pois é, a parte mais fácil foi resolvida da bergamota. Agora o que tá difícil é de trazer o sol pra poder lagartear, né?
0: É, esses dias tinha sol, daí eu disse, agora tá escondido o sol aí, mas de repente vai aparecer. Prazer receber os amigos aqui, tudo de bom? Como é que tá a vida aí? Tudo certo?
1: A vida é aquele fluxo constante, né? A gente tem sempre o que lidar.
0: Não, é isso aí.
1: Não se tem muito sossego. A gente resolve um, aparece outro diferente. E, por outro lado, é o que dá mais, digamos assim, mais brilho, mais cor à vida.
0: É isso aí.
1: É o que eu costumo dizer. Imagina o que seria do Inter se todo mundo fosse gremista, né?
0: É verdade.
1: Ia ficar complicado, não ia ter quem flautear ou vice-versa também, né?
0: É verdade. O Ricardo Macanhã aqui apresentava o programa no sábado à tarde, o programa de flashback. Né?
1: Isso.
0: Como é que era o nome?
1: Começou como Expresso...
0: Da Madrugada.
1: Expresso 91, que ele migrou, na verdade, da Comunitária. Na Comunitária era o Expresso 87. Migrou como Expresso e depois sofreu adaptações, melhorias e se consolidou como Túnel do Tempo.
0: Olha aí.
1: Do sábado, da 1 às 3 da tarde.
0: Bah.
1: Mas ali por... questões pessoais, eu precisei me afastar da rádio.
0: Faz tempo isso?
1: Ah, já faz alguns anos, eu não me recordo certo.
0: Foi quando eu saí daqui, mais ou menos, 2016. Eu trabalhei aqui 2015 e 2016.
1: A minha assessora aqui está me dizendo que faz aproximadamente uns 2 anos
0: isso. Ah, faz pouco tempo.
1: Faz pouco tempo.
0: Ah, tá.
1: E como houve a necessidade de se dar uma remanejada na época na programação, se remanejou a programação para cobrir essa minha saída. Mas estou contente, vale a pena ouvir de novo, está de volta aí para matar as saudades dos ouvintes dos sábados à tarde.
0: É legal, a gente está tentando fazer uma programação aqui mais, como é que eu vou dizer, mais leve, mais light aí para a hora do almoço, né? Recordar aqueles clássicos nacionais do passado, não tocar tanta coisa pesada nesse horário, né? Fazer um sonzinho mais leve para relembrar, né?
1: Aquele sonzinho gostoso para fazer digestão depois do almoço.
0: É isso aí, isso aí. Ricardo, prazer te rever aí, um abraço para ti, para Dani, tudo de bom.
1: Prazer ouvir você de novo aqui e sucesso. E quem sabe não ficas aí na casa por longos e longos anos? Quem sabe?
0: Quem sabe?
1: Nossa torcida é pra isso.
0: Tenho o maior carinho, maior admiração por essa rádio aqui, pelo Paulo, pelo Osmar, né? Pelos amigos que trabalham aqui, né? Mas como eu já falei pra nossa audiência, estou apenas cobrindo férias do Diego Martini, que está aí no Nordeste. Nordeste brasileiro ou americano, não sei qual Nordeste ele tá.
1: Tá molhando os pés na água quente e salgada do mar.
0: Merece, né, cara? O Diego é outro cara que é mil e uma utilidades, né? O cara que faz tudo também, né?
1: É verdade.
0: É isso aí. O Diego volta semana que vem. Daí vamos ver se eu vou ficar aqui. Sabe que meu passe não é barato também, né, Ricardo?
1: Vamos
0: ver se o Paulo e o Osmar ali vão abrir a mão também, né?
1: Como o gaúcho disse, daí já é briga de guaipeca grande, né?
0: Brincadeirinha.
1: Mas a torcida é que venhas e fique aí
0: com
1: por um
0: certeza.
1: Bom tempo.
0: Tem maior carinho por Nova Bressa aí, pelo pessoal de Nova Bressa aí. Vamos ver o que, né? O futuro a Deus pertence, aquela velha frase. Né? E somos profissionais, temos que sempre buscar o melhor.
1: Exato.
0: Feito, meu amigo. Um abraço. Valeu, Ricardo Macanhã e a Dani aqui também, né? Que esses dias completou seus 25 anos aí de bergamoteira. Valeu, gente. Na sequência, vem aí o Misturadão, o melhor de banda, sertanejo raiz e música gaúcha.

0: 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Boa tarde.
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0: Vamos lá então, a partir de agora o Misturadão tá no ar, 1:09, a força é de supermercado Taline, o Super Taline em Nova Brécia é integrante da rede gaúcha de supermercados, hein? 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Vamos lá, a partir de agora, o Misturadão no ar com gaúchas, bandas e sertanejo raiz.

Essa é Mais FM, muito melhor com você. Tá aí o som com banda Alma Latina. Amor não é jogo de azar. Daqui a pouquinho a gente volta com muito mais. Você pode participar com a gente aqui no nosso WhatsApp, que é o 982192727.

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Essa música não é pra mim, né? É uma bebê só quando pode, só quando dá. Olha, a região do Vale Taquari terá uma sequência de mudanças nas condições do tempo entre esta quinta-feira, dia 18, e o sábado, dia 20, conforme previsão do Núcleo de Informações Hidrometeorológicas da Univates. Nesta quinta-feira, o tempo permanece firme devido à atuação de uma massa de uma área de alta pressão atmosférica sobre o Rio Grande do Sul. Ao longo do dia, a nebulosidade aumenta gradativamente, mas o sol ainda aparece entre nuvens e não há previsão de chuva. Na sexta-feira, o cenário muda com o ingresso da umidade. A combinação aí, né, favorece a formação de áreas de instabilidade, provocando pancadas de chuva desde as primeiras horas do dia. Vem aí chuva, né? Sexta e sábado, previsão de chuva, portanto, para o Vale do Taquari.

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5: De volta aqui na Brescia Mais FM, muito melhor com você. 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

0: Grupo Sapateio, aqui na programação da Brescia Mais. Esse é o Misturadão. Agora são 14 para as duas. 14 graus a temperatura, sol aparecendo em Nova Brescia. Uma ótima tarde para você. Já já, depois do intervalo comercial, a gente volta com mais Misturadão por aqui.
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Comadre e Compadre, aqui na programação do nosso Misturadão. 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

0: Brécia mais 2 horas. Boa tarde.
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0: 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Já estamos de volta aqui na Brécia Mais, loja ponto econômico, ponto certo da economia, no centro de Nova Brécia, 2:03, 15 graus, boa tarde.
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0: De volta aqui na Brecha Mais, 28 para as 3, loja ponto econômico, ponto certo da economia, no centro de Nova Brécia.
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pelo carinho, obrigado a todo mundo pela presença. Obrigado por essa energia gostosa.

programação da Brescia Mais FM. Daqui a pouquinho a gente tá de volta trazendo o último bloco do nosso Misturadão até as 3 da tarde. 3 da tarde tem o Conexão Pop. Não saia daí, a gente volta já.

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Está chorando, Milionário e Marciano na programação. É, rapaz, essa dupla aí fez muito sucesso, né? Depois aí que o Zé Rico deixou-nos, Marciano aí fez uma parceria com o Milionário e a regravação dessa super música, essa e outras músicas da dupla, né? Fechando por aqui o nosso Misturadão. Na sequência vem aí o Conexão Pop. Uma ótima tarde pra você. Tarde de quinta-feira, 18 de junho. 15 graus a temperatura. Sol lá fora. A gente volta com muito mais na sequência.

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2: Muito bem, começando a partir de agora o Conexão Pop, uma ótima tarde pra você, 3 e 5, 15 graus é a temperatura. Mandar um abração pro Nelson, tá ligado com a gente aí, mandando a sua mensagem. Você também pode mandar a sua mensagem pra mim, né? 982-19-2727, 3757-1259, tá bom? Esse é o nosso contato aí, tá? 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É só você procurar por Brecha Mais FM na sua loja de apps, tá certo? Alexa também toca Brecha, sabia? É só dizer o seguinte pra ela, ó. Alexa, toca 91.9 Mais FM, tá bom? E ela toca pra você, certo? É, e esse 91.9, que era o nosso prefixo antigo, e a gente tá alterando ele aí, né, pro novo prefixo, mas por enquanto você pode pedir assim, tá bom? Toca 91.9 Mais FM e ela sai tocando. Três e seis, pra começar o Conexão, Juan e Leandro, com Danilo e Davi, Fofoca do Ano. Fofoca do Ano.

meu signo, né? É, você que é de leão aí, né? Tá aí, fechando o primeiro bloco do Conexão. Antes teve Péricles com Ana Castela. Simplesmente acontece. Novidade na programação, né?

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Ponte Escorpião Alma com Bruno Marrone, hoje às 10, Tubarões, Diego e Vitor Hugo. Teve mais um empate na Copa do Mundo, né? República Tcheca e África do Sul ficaram no 1-1 agora há pouco. E na sequência, 4 da tarde, tem Suíça e Bósnia. Ainda hoje, Canadá e Catar e México e Coreia do Sul. São os jogos que abrem a segunda rodada aí da Copa do Mundo hoje, né? Lembrando, amanhã, Brasil e Haiti, 9:30 da noite. Daqui a pouquinho a gente volta com muito mais música aqui na Brécia. 29 para as 4, temperatura marcando neste momento 16 graus.

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0: Ailson com Brilhação e Negão, louco apaixonado aqui na programação da Brecha Mais FM, muito melhor com você, fechando aí mais um bloco de músicas, daqui a pouquinho a gente tá de volta, trazendo mais sucesso aqui na Brecha, não saia daí!
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Escorpião, uma tela aberta aqui na Brescia Mais FM, muito melhor com você. Fechando mais um bloco de músicas, daqui a pouquinho a gente volta. Mandar um beijo pra Vanessa, pra Jéssica ligada aqui. Também o Rafael tá participando com a gente, viu? Daqui a pouquinho a gente tá de volta com muito mais aqui na

0: mais 4 horas.
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San Marino, Bandida, música gravada no DVD de 40 anos da banda aí, né? Foi gravada esse ano aí. Antes, Bruno e Marrone, Ai Que Vontade, Fernando em Sorocaba, Tô Passando Mal. Já já a gente volta com muito mais música pra você.

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0: Ligado na programação. Olha, a empresa gaúcha de rodovias EGR executa nesta quarta-feira, dia 18, as melhorias de segurança viária no acesso do quilômetro 71 da RS-129 em Encantado, no ponto conhecido como Goleirinha. Os trabalhos iniciaram nesta semana. As intervenções incluem a instalação de 16 novas placas de sinalização vertical, reforço da sinalização horizontal e implantação de uma travessia elevada para pedestres nas proximidades do acesso. Tá aí, portanto, né, a EGR tomando medidas aí preventivas contra acidentes ali na RS-129 Encantado, aí próximo da Goleirinha, né? Onde esses dias aí teve um acidente com vítima fatal. Falar em acidente com vítimas, graças a Deus nada demais, mas em Passo Fundo, uma van escolar bate em um ônibus e deixa 7 crianças feridas. O acidente aconteceu no início da tarde de hoje. Graças a Deus aí nenhuma com ferimentos graves, né? Que coisa, rapaz. 4h29. Muito mais música, muito mais você. 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

com Rafa e Júnior, Hugo e Guilherme, amam o maloqueiro aqui na programação da Brecha Mais, fechando mais um bloco de músicas, agora 15 para 5, daqui a pouquinho, a partir das 5 da tarde, tem aí o nosso querido Ângelo Delavi com o Bailão da Mais, tá bom? Já já o último bloco do Conexão.

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9: Eu não me arrependo, mas eu não recomendo, viu, gente?

0: com Rainha Musical na programação da Brescia Mais. Agora 3 para 5, tô indo nessa. Já já tem o Bailão da Mais com o Ângelo Della V, tá bom? Grande abraço a todos aí. Amanhã tô de volta aqui, sexta-feira, né? Chegando a sexta-feira, o final de semana. Que beleza. Grande abraço, obrigado pelo carinho e pela audiência. Você continua ligado aqui, né?
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4: Olá, muito boa tarde, gente. Começando por aqui, então, né? 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E aí, vai participando aqui, né? 3757-1259, WhatsApp 98219-2727. Chamando aquele alô, a música, e claro, faz parte aqui também da nossa programação, tchê. Agora 5 e 7, começando por aqui com Tordilho Negro.

0: Ok, né? A programação aqui, Brescia Mais FM, muito melhor com você. Este é o Bailão da Mais, que segue até às 19h, aqui na programação da Brescia Mais FM, muito melhor com você. Vamos pro intervalinho.
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1: Muito bem, então, tá aí. Esse é o Júlio, né? Vai lá.
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1: Ok, de volta então na programação, Cresce a Mais FM, esse é o Bailão da Mais. O que vem na sequência, hein, Júlio?
0: Banda Pérola Negra, música Asas. Okay.

0: deixa com nós. Obrigado a João César. Estivemos na casa dele sábado passado. Fizemos uma festa maravilhosa.
1: Quem souber cantar com a gente.

0: 5h29.
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2: Muito bem, vamos lá então, né? As informações aí do esporte para você na Brescia Mais FM. Trazendo aqui então as últimas informações para você, né, que tá ligado. Se Bósnia busca uma primeira vitória e não viaja com a seleção e está fora do jogo contra o Haiti, hein? Olha só, confirmado então, né? Neymar não vai jogar contra o Haiti amanhã. O camisa 10 aí da seleção, craque, né? Não vai a Filadélfia. É isso aí, tá fora então. O garoto Neymar viajará para a Filadélfia junto com o restante da delegação da brasileira para o jogo contra o Haiti nesta sexta-feira. Ele seguirá aí em processo de recuperação em Nova Jersey e não entrará em campo, tá? Não vai entrar em campo na segunda partida aí do Brasil no grupo C da Copa do Mundo. A escalação de Ancelotti para o jogo ainda é um mistério. O Neymar ainda, ele tá fora, né? Neymar tenta otimizar a fase final do seu processo de recuperação no hotel de Ridge e no centro de treinamentos de Columbia Park. Ele tem trabalhado aí em dois períodos. Além dos treinos em campo, faz exercícios na academia na parte da tarde, acompanhado dos preparadores físicos Cristiano Nunes e Mino Foucault. Meu, não sei, hein? Acho que o Neymar foi levado para a Copa mais pela mídia, né? Pela mídia, pela grana aí que ele pode trazer. Sabia que depois que ele foi escalado, o Neymar fechou o contrato com 3 empresas para gravar comercial, para fazer propaganda. Com isso entrou mais de 30 milhões de reais na conta dele. Só na conta dele. Mais de 30, sabe o que é? 30 milhões de reais na conta do Neymar por fechar contrato com 3 empresas ali quando o Ancelotti anunciou que ele iria para a Copa. Então, meu, é muita grana que rola, né, cara? É muito dinheiro. O Neymar, mesmo não jogando, ele consegue essa grana toda aí, consegue fechar contrato e mais contrato, né? Não é só ele. Outro cara que fecha bastante contrato aí, ó, jogadores de futebol, Ronaldinho, o Ronalducho também, né? São outros jogadores que estão sempre na mídia e ganhando grana com esses contratos aí, então, que são fechados. Outro dia até o Roberto Carlos também fechou um contrato. E são esses, a gente não vê outros jogadores, né, fechando contrato, né, como esses aí. O Zico apareceu algumas vezes e tal. O Júnior, claro, o Júnior ele é comentarista da Globo, ele não faz aí a propaganda e tal, mas os outros jogadores, enfim, aí, estão tudo fechando o contrato, né? Tem tantos outros aí também que jogaram na seleção e que fecham também contrato com empresas, mas quem mais está na mídia ali é o Ronaldinho, o Neymar e o Ronalducho também, né? O Ronaldo Nazário. E o Neymar, então, vai estar fora do jogo de amanhã. Minuto Esportivo na Brescia Mais informações a qualquer momento.

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3: Muito bem, então, Bailando a Mais pra você aqui, Brécia Mais FM. Muito melhor com você, né? Vamos dando sequência aqui na nossa programação, Júlio. Puxa o microfone. Puxa ele pertinho de ti. Isso, pode falar. Vai lá. Qual o patrocínio?
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3: Quem mais?
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3: Muito bem, muito bem, muito bem. Tá aí, né? Esse é o Júlio, então, aqui na programação também do Bailão da Mais, da Brécia Mais FM. O Júlio está aprendendo e vai chegar lá. Vamos seguindo em frente. Que hora você tem agora aí, Júlio? Só para a gente conferir a hora certa.
4: 5h37.
3: O que, que vem na sequência aí?
4: Corpo e Alma, Bruno e Marrone, hoje às 10.
3: Muito bem.

0: FM, muito melhor com você. Faltou quem, Júnior?
1: Tchê Garotos, ela quis morar no mato.
0: Que mais? Que mais que teve aí?
1: Alan e Aladim, último adeus.
0: Muito bem, né? A programação aqui da Brescia Mais FM. Vai não dar mais volta daqui a pouquinho com muito mais aí pra você. Continue então ligado por aqui e acompanhando a nossa programação. Falta quanto pra seis agora, Júlio?

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1: 12 minutos para 6.
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7: É a programação aqui da Brécia Mais FM, né? Muito melhor com você, com muita música, muita informação e a sua participação também. Ô, Júlio, tem alguém aí no nosso WhatsApp participando e pedindo música, talvez, hein? Manda alô aí. Deixa eu aproveitar e mandar um abraço aí pro Fernando, né? Que tá em Roca. Ele e a Mônica estão ligados aqui, acompanhando a nossa programação. E aí, Júlio?
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7: Muito bem. E o bailão vai até que horas?
1: Até às 6 horas.
7: Até às 7.
1: Ah, é, até às 7.
7: Até às 7.
1: Perdão,
7: né?
1: Perdão.
7: Muito bem, então, é a programação aqui da WC Mais FM. E lembrando, Júlio, o nosso telefone, o WhatsApp aí pra galera participar. Vai lá. Dá uma pausa ali. Dá uma pausa embaixo lá. Aí, uma pausa aí. Pra participar aqui, como é que o pessoal pode fazer? Tem o telefone e o WhatsApp ali, ó. Na mesinha lá, no papelzinho branco, em cima da mesa. Lá na mesa, lá. Vai.
1: Telefone 5137571259.
7: E o WhatsApp?
1: 5198212727.
7: É só participar, só mandar alô e abraço aí, né? Maravilha, é. Então. Ah, vamos de música?
1: Che Garotos, Tipo Bicho.
7: Muito bem, seguindo.
8: Meio tipo bicho!
7: 8 para 6 agora.

0: Muito bem, na Brescia Mais FM, Daniel, Altair e Alexandre. Que música é essa, hein, Júlio?
1: Hoje eu sei.
0: Fechando por aqui, então, né, a primeira hora do Bailão da Mais pra você aqui na Brescia Mais FM. Muito melhor com você. Pode baixar um pouquinho o volume, pode baixar o volume. Muito bem, primeira hora, então, né, do Bailão da Mais, ficando por aqui na programação Brescia Mais FM. Muito melhor com você. E, Júlio, o que vem aí na sequência?
1: Banda Esa, eu e você.
0: Ah, muito bem. Vamos nessa, então. E depois, o que tem aqui? Ei, Júlio, Ave Maria, daqui a pouquinho na Brescia Mais.

0: 6 e 4.
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2: Boa tarde, queridos filhos e filhas, que a paz do Senhor esteja com você. Nesta quinta-feira, sempre voltando o nosso olhar para a Eucaristia, alimento importante, viu? Saco vazio não para em pé, viu? A gente precisa se alimentar de Deus, e nada melhor do que a Eucaristia. Mas você sabia que constantemente Jesus está à porta do nosso coração batendo, pedindo, deixe-me entrar? Vamos rezar isso agora? Vamos lá. Em nome do Pai, do Filho e do Espírito Santo, amém. Senhor Jesus, que dissestes, estou à porta e bato. Se abrir, entrarei. E nele farei morada. Senhor, no final desta tarde, bate em meu coração. Senhor, toma iniciativa, como sempre tomastes, de vir ao meu encontro. É bem verdade, Senhor, que talvez encontrarás a porta fechada ou entreaberta. Talvez encontrarás a porta emperrada. Manda a força do teu espírito, o vento forte dos dons, para que possa abri-la, Senhor. Para que eu possa me abrir à tua graça. Senhor, eu não ofereço resistência. Ao contrário, receba o meu desejo. Vem, Senhor. Vem em mim fazer morada. É bem verdade, Senhor, que não encontrarás a casa arrumada. Certamente, encontrarás tantas coisas que precisam ser purificadas. Mas venha, Senhor, vem em minha alma, meu coração. Bata a porta, eu estarei atento para abri-la com tua graça. Senhor, como fruto deste Pai Nosso que rezo, receba o meu convite. Como fruto desta Ave Maria, que Nossa Senhora me ajude. Pai Nosso que estais no céu, santificado seja o vosso nome. Venha a nós o vosso reino, seja feita a vossa vontade, assim na terra como no céu. O pão nosso de cada dia nos dai hoje. Perdoai-nos nas nossas ofensas, assim como nós perdoamos a quem nos tem ofendido. E não nos deixeis cair em tentação, mas livrai-nos do mal. Amém, Nossa Senhora. Facilita-nos, Nossa Senhora. Prepare o caminho para o teu filho. Prepare minha alma, minha vida. E que eu possa estar atento, Mãe, para escutar o divino toque do seu filho em meu coração. Ave Maria, cheia de graça, o Senhor é convosco. Bendita sois vós entre as mulheres e bendito é o fruto do vosso ventre, Jesus. Santa Maria, Mãe de Deus, rogai por nós, pecadores, agora e na hora de nossa morte. Amém.
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5: Muito bem. Grécia Mais FM, hein, Júlio?
6: Mato Grosso e Matias, moda do genro, 6:10.

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2: Vai.
3: Seis e 17.
2: Muito bem, no Bailão da Mais, aí você ouviu? Mundo Cruel aqui na programação, com Calmon, teve também Mato Grosso e Matias, no Bailão da Mais, continue ligado por aqui, gente, volta já já, Brescia Mais FM, muito melhor com você.

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0: em algumas cidades aqui do estado do Rio Grande do Sul. Neste momento estamos aí com uma temperatura de 13 graus e meio. Para amanhã, sexta-feira, o tempo vai apresentar a maior variação de nebulosidade no estado. A atuação de um sistema meteorológico, né, combinada ao intenso ingresso de umidade, favorece a formação de áreas de instabilidade. Com isso, pancadas de chuva podem ocorrer desde as primeiras horas do dia, com períodos de precipitação moderada a forte, né, ao longo também do período. O sistema também traz rajadas de vento de intensidade moderada. As temperaturas ficam amenas e apresenta aí, então, baixa oscilação devido ao céu encoberto. Olha aí, para amanhã, sexta-feira, então, possibilidade de 20 milímetros de chuva. No sábado, teremos 5 milímetros de chuva aqui no Vale, porque as áreas de instabilidade ainda atuam na região. E no domingo não tem previsão de chuva, tá? A temperatura amanhã, sexta, mínima de 12, máxima de 18. Sábado, mínima de 10, máxima de 15. E no domingo, mínima de 9, a máxima 21 graus.
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2: Ok, então vamos nessa aí, moçada, o Bailando a Mais pra você. 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
3: Banda Destaque Nacional, Por Te Amar Demais.

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1: Carlos Alberto Parreira está internado na UTI e respira com auxílio de aparelhos no Rio de Janeiro. E ainda, Neymar está fora do jogo da seleção brasileira contra o Haiti. Casal é preso transportando 35 quilos de maconha em Lajeado. Estabilidade retorna ao Vale do Taquari. E município de Estrela ganha réguas físicas para monitoramento de nível, do Rio Taquari, lá junto à escadaria. Pois um casal foi preso em Lajeado pela Polícia Rodoviária Federal, transportando 35 quilos de maconha. A abordagem ocorreu no quilômetro 342 da rodovia. Durante fiscalização, os policiais abordaram Corsa Windy com placas de Viamão. Durante a vistoria no automóvel, foram encontrados aproximadamente 35 quilos de maconha. O casal foi preso em flagrante. O veículo era conduzido por um homem de 28 anos, natural de Novo Hamburgo, e estava acompanhado de uma mulher de 19 anos, natural de Viamão. O veículo e a droga foram apreendidos e os ocupantes encaminhados à polícia judiciária para o registro da ocorrência. Está internado na UTI o ex-treinador da seleção brasileira, Carlos Alberto Parreira. Ele está na UTI, né, do Hospital Samaritano Barra, do Rio de Janeiro. Segundo as informações divulgadas pela unidade hospitalar, hoje ele respira com auxílio de aparelhos e não tem previsão de alta. Parreira, de 83 anos, apresenta um quadro de inflamação pulmonar. O ex-técnico comandou a seleção brasileira na conquista do tetracampeonato da Copa do Mundo de 1994. Também enfrenta, né, um linfoma de Hodgkin, tipo de câncer que afeta o sistema linfático, responsável por parte das defesas do organismo. A doença foi diagnosticada anteriormente e exige acompanhamento médico contínuo. Considerado um dos principais nomes da história do futebol brasileiro, Parreira acumula passagens marcantes pela seleção e por clubes do Brasil e também do exterior. E o jogador Neymar está fora do jogo de amanhã, quando a seleção brasileira vai enfrentar a seleção do Haiti. A Confederação Brasileira de Futebol informou hoje, né, que o Neymar continua se recuperando. O jogo amanhã vai ocorrer às 21 horas e 30 minutos, horário de Brasília. Em nota, a entidade comunicou que o atacante não viaja com o restante da delegação para as Filipinas, ou melhor, para a Filadélfia, para otimizar a recuperação da lesão. E o município de Estrela está colocando réguas ali na escadaria próximo ao Rio Taquari. Município, né? Começou hoje um novo sistema de réguas físicas de medição do nível do Rio Taquari na escadaria de acesso ao rio, área central da cidade. A iniciativa integra uma oficina do segundo seminário Previne Taquariantas e foi desenvolvida em parceria com o Instituto de Pesquisas Hidráulicas IPH da Universidade Federal do Rio Grande do Sul. Diferentemente das réguas já utilizadas pela Defesa Civil em áreas de acesso restrito, como no Porto de Estrela, o novo equipamento ficará disponível para consulta direta da população. Segundo o secretário de Planejamento de Estrela, Emerson Muscov, esta é a primeira régua pública instalada no centro da cidade. Pois é, e o tempo... Estabilidades aí retornam ao Vale do Taquari, né? O tempo segue firme em Lajeado e nos demais municípios aqui do Vale do Taquari, segundo as informações aí da meteorologia. O sol amanhã aparece entre nuvens ao longo do dia e contribui para a elevação gradual das temperaturas durante a tarde. Embora o amanhecer tenha sido marcado, né, vai ser marcado por frio e também por nebulosidade, podendo até ocorrer aí pancadas de chuva. Amanhã é sexta-feira, então, né, de uma sexta-feira de transição do tempo seco e a chuva de volta aqui ao Vale do Taquari. 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

0: Carioca, então, né? De volta aqui na programação, Brescia Mais FM, muito melhor com você. 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Seguindo aqui na Brescia Mais FM.
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0: 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Agora faltam 9 para 7.

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1: Bom, vamos lá então. Tá na hora da gente trazer aqui também na Brescia Mais FM, né? Os números das loterias. Agora então, né, conferindo aqui comigo na programação da 93,1. Vamos lá então, loteria chegando. Confira comigo então, né? Brescia Mais FM, papel e caneta na mão e a Brescia Mais FM no coração, tá bom? Conferindo aqui então a loteria. Atenção para o quinto prêmio. Quinto prêmio, 6.946, meia dúzia ponto 94, meia dúzia, 6.946. Quarto prêmio, 5.233, 5.233, 5.233. O terceiro prêmio, 4.249, 4.249, 4.249. Segundo prêmio, 7.712, 7.712, 7.712. Primeiro prêmio, 4.598, 4.598, 4.598. Valeu, gente. Um abraço. Obrigado aí pela sintonia, né? Tudo de bom pra você. Uma ótima noite. Daqui a pouco tem por aqui a Voz do Brasil. Amanhã, 6 da manhã, a gente se fala aqui na programação da Brescia Mais FM, tá? Até lá. Abração. Aproveita bem aí.

0: Começa agora, boa noite.
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0: Em Brasília, 19 horas.
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3: Olá, boa noite.
0: Boa noite para você que nos acompanha em todo o país.
3: Quinta-feira, 18 de junho de 2026.
0: Vamos ao destaque do dia, saúde em casa.
3: Governo do Brasil lança programa de atenção domiciliar à pessoa idosa, o PAD Brasil.
0: Equipes vão atuar junto com os profissionais de saúde da família para atender em casa os idosos e diminuir a necessidade de hospitalizações.
3: E mais 21 cidades pequenas vão receber o programa Melhor em Casa, que leva atendimento contínuo do SUS no domicílio. Pablo Mundim.
4: O atendimento é destinado principalmente a pacientes que receberam alta hospitalar, mas ainda precisam de acompanhamento intensivo para recuperar movimentos, autonomia e independência.
0: E ainda, direitos de crianças e adolescentes.
3: Combate ao trabalho infantil teve mais de 10 ações de fiscalização em 2025 e retirou mais de 4.300 crianças de condições laborais inapropriadas.
0: Por outro lado, o trabalho legal para jovens aprendizes cresceu e chegou a 726 mil contratos ativos.
3: E nós vamos falar também de combate às casas ilegais de apostas.
0: Operação Conto da Sorte mira em esquema de bets irregulares e pode ter movimentado 50 bilhões de reais em 3 estados. Nazi Brum.
5: Segundo as investigações, além de movimentação financeira incompatível com rendimentos declarados, existem indícios de lavagem de dinheiro e sonegação fiscal.
3: Hoje na apresentação da Voz do Brasil, Mariana Jungmann e Luciano Seixas.
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3: A Receita Federal coordena uma operação para investigar empresas que atuavam de forma ilegal no mercado de apostas, as chamadas bets.
0: A suspeita é que o grupo movimentou cerca de 50 bilhões de reais em esquemas de fraudes em 3 estados.
3: Entre os crimes apurados estão sonegação e lavagem de dinheiro.
5: A Operação Conto da Sorte foi realizada nos estados de Pernambuco, Ceará e São Paulo. E nesse primeiro momento, foca na obtenção de documentos e provas. Para isso, foram cumpridos 14 mandados de busca e apreensão. A investigação começou após a Secretaria de Prêmios e Apostas do Ministério da Fazenda fazer uma análise técnica numa autarquia criada pela Prefeitura de Bodó, no Rio Grande do Norte, que autorizava o funcionamento de empresas de apostas. A autarquia foi fechada por determinação do Supremo Tribunal Federal, mas as bets ilegais continuaram atuando. De acordo com o ministro da Fazenda, Dario Durigan, a movimentação ilegal pode chegar a 50 bilhões de reais.
6: A gente identificou um grupo de 37 empresas que atuavam no ramo das bets ilegais. Houve uma movimentação, a princípio, de 50 bilhões de reais. Essa é uma das várias operações que serão feitas para combater bet ilegal, rigor total, tolerância zero, melhor dizendo, com as bets ilegais.
5: Segundo as investigações, além de movimentação financeira incompatível com rendimentos declarados, existem indícios de lavagem de dinheiro e sonegação fiscal. Na ação, os agentes estão apreendendo documentos, celulares, computadores, dinheiro em espécie e passaportes dos envolvidos. A operação envolve 9 auditores fiscais, 6 promotores de justiça, 10 servidores da Receita Federal, além de 28 policiais civis e militares. Reportagem Nazi Brum.
0: Para garantir a vida de meninas e mulheres, o governo do Brasil tem implementado diversas ações integradas de prevenção, fortalecimento das redes de proteção e punição dos agressores.
3: E os resultados começam a aparecer. Os meses de abril e maio apresentaram redução de feminicídios no Brasil.
7: O número de feminicídios no país caiu nos meses de abril e maio deste ano, quando comparado ao mesmo período de 2025. Nesses dois meses do ano passado, 262 mulheres foram mortas por machismo, possessividade dos companheiros ou outras razões relacionadas ao simples fato de serem mulheres. Nesse ano, foram 232 mulheres assassinadas nessas condições, uma redução de 11,45%. Em fevereiro, uma iniciativa do governo federal mobilizou os três poderes, executivo, legislativo e judiciário, para lançar o Pacto Nacional Brasil contra o Feminicídio. Na avaliação do secretário nacional de Segurança Pública, Chico Lucas, ações como essa contribuíram para que o Brasil apresentasse uma tendência de queda após dois anos seguidos de aumento desse crime.
8: Quando há consolidação dos dados de janeiro a maio, a queda é da ordem de 0,47, o que mostra uma reversão da tendência de aumento e agora nós estamos, de fato, tendo uma diminuição do número de feminicídios.
7: Também está em andamento a Operação Mulher Segura, coordenada pelo Ministério da Justiça e Segurança Pública, em parceria com o Ministério das Mulheres, secretarias estaduais e municipais e as forças de segurança. A ação tem como objetivo cumprir, até o fim do ano, todos os mandados de prisão em aberto por crimes contra as mulheres. O secretário nacional de Segurança Pública, Chico Lucas, ressaltou os principais números da operação, que já está na segunda fase.
8: Só no mês de março e abril foram 6 mil prisões realizadas daqueles que descumpriam medidas protetivas ou tinham mandado de prisão em aberto. E as operações continuam. Na fase 2, agora no mês de junho, os 15 primeiros dias, já cumprimos centenas de mandados de prisão e fiscalizamos por milhares de agentes policiais as medidas protetivas de urgência.
7: Nos primeiros três meses desse ano, o Ligue 180, Central de Atendimento à Mulher, registrou um aumento de 24% nas denúncias de violência contra mulheres e 14% nos atendimentos, quando comparado ao mesmo período do ano passado. Reportagem Natália Koslick.
0: O Ministério da Saúde está ampliando os cuidados domiciliares no Brasil.
3: Foram habilitadas novas equipes do programa Melhor em Casa, que vão apoiar a reabilitação de pacientes.
0: Hoje, mais de 1.000 municípios já são beneficiados pelo programa em todo o país.
9: Depois de uma internação, o desafio nem sempre termina quando o paciente recebe alta. Para quem precisa de reabilitação e acompanhamento especializado, sair de casa pode ser difícil e muitas vezes inviável. É o caso do Carlos Henrique, que sofreu uma parada cardiorrespiratória e desde então precisa de cuidados contínuos. A esposa, Luciene Sibela, conta como o atendimento domiciliar fez diferença na rotina da sua família.
10: Eu acho que a primeira palavra que me vem é segurança. Segurança de saber que você não está só e que você está com profissionais que vai te apoiar. Você veja hoje, eles chegaram aqui e já resolveram muitas coisas, né? E isso para nós é uma segurança muito grande, saber que você pode contar.
9: Para ampliar esse cuidado e reduzir as dificuldades enfrentadas pelas famílias, o Sistema Único de Saúde está fortalecendo o atendimento domiciliar realizado pelo programa Melhor em Casa. Foram habilitadas novas equipes multiprofissionais especializadas para apoio à reabilitação, que vão atender 21 municípios com menos de 20 mil habitantes. São profissionais de diferentes áreas da saúde. O coordenador-geral de atenção domiciliar do Ministério da Saúde, Tarcísio Nema de Aquino, explica que tipo de cuidados serão oferecidos.
11: Então é fisioterapeuta, terapeuta ocupacional, fonoaudiólogo, cirurgião dentista, farmacêutico, psicólogo, assistente social, nutricionista. Então são profissionais que integram a equipe para levar a reabilitação, né, a recuperação do paciente, o cuidado de nível especializado dentro do domicílio.
9: O atendimento é destinado principalmente a pacientes que receberam alta hospitalar, mas ainda precisam de acompanhamento intensivo para recuperar movimentos, autonomia e independência. O cuidado também ajuda a evitar novas internações e garante a continuidade do tratamento perto da família, explica Eliana Peixoto, fonoaudióloga da equipe de atendimento em Brasília.
12: A gente faz esse atendimento dando qualidade de vida para o paciente, melhorando a condição de atendimento dentro da família, ajustando a vida daquela família com aquela nova realidade de paciente, né, acamado, instruindo. A nossa atividade dentro do lar do paciente é uma atividade de educação continuada.
9: A expansão das equipes do Melhor em Casa contou com investimento anual de R$3.400.000. Hoje, mais de 1.000 municípios já são beneficiados pelo programa em todo o país. Reportagem Pablo Mundim.
3: E como ouvimos aí na reportagem, o programa Melhor em Casa é fundamental para diminuir a hospitalização de pacientes em todo o país.
0: Mas o governo do Brasil identificou uma lacuna no cuidado continuado de uma parcela específica da população, os idosos.
3: Atualmente são 36 milhões de pessoas idosas, sendo 3 milhões com dificuldades de locomoção ou que têm restrição para sair de casa. Isso representa 10% da população idosa.
0: E para garantir um envelhecimento saudável, o Ministério da Saúde lançou hoje o Programa de Atenção Domiciliar à Pessoa Idosa, o PAD Brasil.
3: O investimento será de R$163.200.000 em 2026, com projeção de mais de R$329 milhões no próximo ano.
0: Na prática, o programa vai funcionar com equipes multiprofissionais, trabalhando em conjunto com as equipes de saúde da família.
3: O ministro da Saúde, Alexandre Padilha, detalhou como essas equipes vão atuar para dar suporte a pacientes e aos seus familiares.
13: Essas equipes vão lá, vão cuidar desse idoso que está acamado. Então, elas têm uma relação direta com os médicos da família e comunidade, com os profissionais de atenção primária em saúde, mas passam a ter o papel específico de, todo dia, pegar o automóvel do programa, visitar o idoso acamado. Ou seja, com isso você consegue colocar mais um time para dar conta dessas visitas ao idoso acamado, que muitas vezes não sai de casa, não tem condições de sair de casa, muitas vezes o cuidador tem que ficar o tempo todo com ele lá. Então, essas equipes vão fazer essas visitas, orientar melhor o cuidador, também cuidar do cuidador de uma certa forma.
0: Além do PAD Brasil, também foi lançada a Caderneta Brasileira da Pessoa Idosa.
3: O documento já está disponível em formato digital dentro da plataforma Meu SUS Digital, integrada à conta gov.br, e permite o acompanhamento dos dados de saúde do idoso.
0: Pesquisadores e startups da área de saúde agora contam com um novo guia para ajudar a transformar tecnologias em soluções disponíveis no SUS.
3: Os dispositivos médicos fazem parte da rotina dos serviços de saúde e incluem desde curativos e ataduras até próteses e tecnologias com inteligência artificial.
0: Atualmente, existem mais de 2 milhões de tipos diferentes desses dispositivos no mundo.
3: Segundo o Ministério da Saúde, o avanço tecnológico amplia as possibilidades de atendimento e contribui para melhorar a qualidade de vida dos pacientes.
0: A publicação reúne orientações sobre financiamento, pesquisa, desenvolvimento, regulação e incorporação dos dispositivos na rede pública de saúde.
3: O material está disponível gratuitamente para consulta em gov.br/saúde.
0: As ações de combate ao trabalho infantil alcançaram o melhor resultado da última década.
3: Mais de 4 mil crianças e adolescentes foram afastados dessa condição, especialmente as que estavam mais vulneráveis.
14: No Brasil, o trabalho infantil é proibido, de forma geral, para quem tem menos de 16 anos. Quem tem mais de 14 anos pode atuar, mas na condição de aprendiz. Para fazer cumprir a lei, os órgãos de fiscalização brasileiros têm trabalhado cada vez mais. Em 2025, 4.318 crianças e adolescentes foram afastados do trabalho infantil no Brasil. É o melhor desempenho dos últimos 10 anos, resultado das mais de 10 mil ações de fiscalização realizadas pelos auditores fiscais do trabalho. Os primeiros 4 meses de 2026 demonstram a continuidade desse trabalho, como explicou o coordenador de erradicação e fiscalização do trabalho infantil, Roberto Padilha.
15: Os dados parciais de 2026 apontam mais de 1.100 crianças e adolescentes afastadas do trabalho infantil, dados parciais até abril. Nesse mês de junho, estamos realizando um grande operativo nacional de combate ao trabalho infantil. Já estamos recebendo dados da fiscalização em diversos estados e com certeza teremos realmente um aumento nesses números de crianças e adolescentes retirados do trabalho infantil.
14: O foco é o combate aos casos mais graves. Esse trabalho é um esforço integrado do governo federal com redes de proteção social, conselhos tutelares e instituições parceiras. E as ações vão além de tirar as crianças e adolescentes de situações de trabalho. Elas garantem o direito básico dos menores menores de 18 anos de crescerem e se desenvolverem, livres de exploração ou violência. Michele Antunes, líder de projetos de uma fundação que luta pela defesa dos direitos da criança e do adolescente, explica a importância dessa medida.
16: A criança, ela precisa estar na escola, ela precisa estar brincando, ela precisa estar se desenvolvendo de uma forma muito saudável. Então, quando ela está dentro desse ambiente do trabalho infantil e sofrendo essa violação, consequentemente ela vai ter sim um desenvolvimento extremamente prejudicado e ela vai estar muito mais vulnerável a sofrer outros tipos de violação, outros tipos de violência, né?
14: Para denúncias de casos de trabalho infantil, o Ministério do Trabalho e Emprego disponibiliza um canal exclusivo, o sistema IP Trabalho Infantil, que pode ser acessado pelo endereço iptrabalhoinfantil.trabalho.gov.br. Reportagem Márcia Fernandes.
0: E é sempre bom lembrar, denúncias de casos de trabalho infantil também podem ser feitas pelo Disque 100, que é o canal de denúncias de violações de direitos humanos oficial do governo federal.
3: O presidente da República em exercício, Geraldo Alckmin, vetou integralmente o projeto que instituía o contrato do primeiro emprego.
0: Na prática, a proposta reduzia encargos trabalhistas e previdenciários para empregadores que contratassem jovens entre 18 e 29 anos sem experiência formal no mercado de trabalho.
3: De acordo com o veto publicado hoje no Diário Oficial da União, o projeto de lei era inconstitucional e contrariava o interesse público na formação educacional de jovens.
17: O presidente em exercício, Geraldo Alckmin, vetou integralmente o projeto de lei que criava o chamado contrato do primeiro emprego para jovens de 18 a 29 anos. A mensagem de veto foi publicada no Diário Oficial da União desta quinta-feira, 18 de junho. Segundo o governo federal, a proposta previa jornada de até 44 horas semanais, o que contraria a defesa da redução da carga horária de trabalho e dificultaria a conciliação entre emprego e estudo. O texto também concedia benefícios tributários e previdenciários aos empregadores, sem oferecer garantias adicionais aos jovens trabalhadores. Outro argumento apresentado é que a medida poderia desestimular a contratação por meio da lei da aprendizagem, considerada uma das principais portas de entrada para o mercado formal de trabalho. De acordo com o Ministério do Trabalho e Emprego, mais de 6 milhões de jovens já foram beneficiados pela modalidade nos últimos 26 anos. Em março deste ano, o país registrou mais de 700 mil contratos ativos de aprendizagem, o maior número da série histórica. Lucília Araújo para a Voz do Brasil.
0: Pois é, como nós acabamos de ouvir na reportagem de Lucília Araújo, a lei de aprendizagem profissional é a principal porta de entrada para jovens sem experiência no mercado de trabalho e ela vem registrando crescimento.
3: Segundo dados do novo CAGED, só entre janeiro e abril deste ano foram quase 55 mil novas contratações.
0: O resultado foi impulsionado pela indústria e pelo fortalecimento de políticas de aprendizagem profissional, que respeita os horários escolares e os direitos dos adolescentes e jovens adultos.
18: O Brasil alcançou um recorde histórico. 726 mil jovens aprendizes com contratos ativos. Só nos quatro primeiros meses do ano foi registrado um saldo positivo de quase 55 mil novas contratações. A indústria liderou a geração de vagas, seguido pelos setores de serviços, comércio, construção civil e agropecuária. Os dados reforçam o crescimento da aprendizagem profissional como principal porta de entrada dos jovens no mercado de trabalho. A contratação é obrigatória para estabelecimentos de qualquer setor que tenham pelo menos 7 empregados em funções que demandem a formação profissional. Essas empresas devem preencher entre 5 a 15% do seu quadro de funcionários com jovens aprendizes. Podem participar quem tem entre 14 e 24 anos incompletos. De acordo com a lei da aprendizagem, o contrato tem caráter especial e duração máxima de 2 anos. O jovem aprendiz tem carteira de trabalho assinada e a garantia de direitos trabalhistas e previdenciários, além de proteções específicas. Cleide Lopes, para a Voz do Brasil.
3: mais de 55 milhões de brasileiros já emitiram a carteira de identidade nacional.
0: O documento, que está substituindo gradualmente o RG, é mais moderno, seguro e completo.
3: E vale em todo o território nacional, com o CPF como número único de identificação.
19: No Brasil, mais de 1 milhão de carteiras de identidade nacional são emitidas por mês, segundo dados divulgados pelo Ministério da Justiça e Segurança Pública. O novo modelo está

0: Milhões de brasileiros já emitiram a carteira de identidade nacional em todo o Brasil. A troca é obrigatória, mas o modelo antigo vale até 2032. Para a coordenadora-geral de modernização tecnológica do Ministério da Justiça e Segurança Pública, Beatriz Figueiredo, a grande vantagem da carteira de identidade nacional é a utilização do CPF como número único de identificação.
1: Ela traz de novo uma identidade mais integrada, mais segura e mais moderna, porque ela substitui, vai substituir gradualmente o antigo RG, ela sim, que usa um número único, que é o número do CPF, que vai ser válido em todo o Brasil. Então a gente acaba com aquela possibilidade de ter um número de RG diferente em cada estado, e isso vai unificar a identificação pelo CPF, né? Que a gente tem um CPF único. Então isso reduz a duplicidade e aumenta muito a segurança dos nossos dados.
0: A versão digital da carteira, integrada ao gov.br, permite incluir outros documentos e registros do cidadão, como CNH, título de eleitor, dispensa militar, carteira de trabalho e cartão SUS. Para tirar o documento, é só acessar gov.br/identidade e agendar a expedição. É preciso apresentar a certidão de nascimento ou de casamento. A primeira via do documento é gratuita. Reportagem Gabriela Noronha.
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3: Previsões do Instituto Nacional de Meteorologia, o INMET, confirmam que este ano vai ocorrer o fenômeno El Niño.
4: Isso significa risco de seca na faixa norte das regiões norte e nordeste, enquanto favorece grandes volumes de chuva no sul do país.
3: Por isso, o Brasil já está se preparando para eventos extremos. É o que afirmou o ministro Valdez Góes, da Integração e do Desenvolvimento Regional, durante o programa Bom Dia Ministro, produzido pela Empresa Brasil de Comunicação, nesta quinta-feira.
5: Nós estamos com uma sala de situação já montada pelo governo federal, já existem 20 ministérios mobilizados, a Defesa Civil Nacional, o SEMADEM, o IMET e o INPE fazem reuniões frequentes, inclusive com as defesas civis estaduais e municipais de norte a sul deste país, ou seja, toda uma experiência já acumulada e uma preparação e uma determinação do governo do presidente Lula de que a vigilância, o monitoramento e a mobilização e os planos de contingência e a relação e proximidade com os estados e municípios está em curso.
4: Valdez Góes afirmou que o El Niño deve chegar ao Brasil a partir de julho e a Defesa Civil Nacional e seus sistemas de alerta estão de prontidão.
3: Órgãos ambientais como o IBAMA e o ICMBio também vêm trabalhando na prevenção aos incêndios florestais com a contratação de profissionais e a orientação a fazendeiros sobre o não uso de fogo.
4: Mais de 3 milhões de reais investidos na aquisição de alimentos para impulsionar a agricultura familiar e o abastecimento no estado do Pará.
3: A iniciativa da Conab, em parceria com os Ministérios do Desenvolvimento Social e do Desenvolvimento Agrário, busca combater a insegurança alimentar e nutricional no âmbito do Programa de Aquisição de Alimentos, o PA.
4: O presidente da Conab, Silvio Porto, destaca o impacto dessas medidas na segurança alimentar da região.
6: São 96 milhões de reais que nós investimos na aquisição de alimentos dos mais diversos aqui do estado do Pará, valorizando a cultura, a produção e a alimentação regional. Nós estamos, dessa forma, conseguindo valorizar essa produção que vem de assentamentos, da agricultura familiar, de extrativistas e indígenas.
3: Com os investimentos, mais de 140 toneladas de alimentos produzidos no estado serão destinadas a cozinhas solidárias e redes socioassistenciais, combatendo diretamente a fome na região.
4: Outro destaque é a modernização da unidade armazenadora de Ananindeua, que recebeu melhorias na estrutura e teve a capacidade ampliada para mais de 17 mil toneladas, como detalha Silvio Porto.
6: Nós saímos de 3.500 toneladas para 21 mil toneladas. Essa unidade armazenadora, ela se torna um polo relevante do ponto de vista do abastecimento aqui para o Pará, mas também para a região da Amazônia.
2: E essas foram as notícias do governo.
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4: Fique agora com as notícias do Poder.

0: Judiciário e do Congresso Nacional. Boa noite.
1: Boa noite para você e até amanhã.
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3: Você vai ouvir agora notícias do Poder Judiciário.
4: STF decide que é inadmissível a validade de provas em processo envolvendo crime sexual quando ocorrer constrangimento da vítima durante audiência de instrução.
5: Crime da 113 Sul. STJ inicia sessão virtual para julgamento de recurso do Ministério Público.
4: O presidente do TSE afirma que discurso de ódio ameaça a democracia.
5: Boa noite, eu sou Marcela Luiza.
4: Eu sou Walter Lima.
5: Por unanimidade, o plenário do Supremo Tribunal Federal reconheceu a nulidade de provas produzidas em audiências sobre crimes sexuais quando a vítima é submetida a humilhações, constrangimentos e violações da dignidade.
4: O caso chegou ao Supremo em março do ano passado. O recurso foi apresentado pela defesa da vítima, que questionava a decisão do Superior Tribunal de Justiça, que rejeitou o pedido de nulidade da audiência de instrução.
5: O ponto central no STF foi sobre definir se uma prova produzida em ambiente de violação à dignidade da vítima pode ser considerada válida.
4: Com o reconhecimento da nulidade da audiência, o processo foi anulado e o caso deve retomar a fase de instrução na primeira instância.
5: STJ começa a sessão virtual de julgamento de recurso sobre o caso conhecido como crime da 113 Sul.
4: Esse crime se refere ao assassinato em 2009 do ex-ministro do TSE, José Guilherme Vilela, da esposa dele, Maria Carvalho Mendes Vilela, e da empregada da família, Francisca Nascimento da Silva. Repórter Fátima Uchoa.
6: O crime ocorreu no apartamento da família, na quadra 113 Sul, em Brasília. Adriana Vilela, filha do casal, foi condenada por júri popular a 61 anos de prisão, acusada de ser a mandante dos assassinatos. Em 2025, a sexta turma do STJ anulou a condenação, acolhendo a alegação de cerceamento de defesa. O Ministério Público do DF recorreu desse entendimento e pediu agora que a condenação fosse restaurada e que a ré cumprisse imediatamente a pena. Mas vale ressaltar, na sessão virtual, os ministros da sexta turma não discutem a culpa ou a inocência de Adriana Vilela. O ministro relator Sebastião Rei Júnior votou para manter anulada a condenação. Se não houver pedidos de adiamento, a sessão virtual de julgamento deve permanecer aberta por 7 dias.
5: Presidente do Tribunal Superior Eleitoral afirma que discurso de ódio ameaça a democracia.
4: Ministro Cássio Nunes Marques reforça compromisso com eleições livres, inclusivas e seguras. Fábio Ruas.
7: A afirmação do ministro Cássio Nunes Marques foi durante a sessão plenária do TSE desta quinta-feira. Antes de iniciar os julgamentos, o presidente do TSE mencionou o Dia Internacional de Combate ao Discurso de Ódio, data instituída pela Assembleia Geral da ONU em 2021. Disse que a divergência de ideias é legítima e necessária, mas não pode ser confundida com ataques à honra, práticas discriminatórias ou tentativas de desumanizar adversários políticos.
5: Último dia da itinerância da Justiça do Trabalho na aldeia Manga, em Oiapoque.
4: Teve audiências judiciais e outros serviços de cidadania, tudo de graça. Rafael Silva.
8: A Justiça do Trabalho realizou 28 audiências judiciais presenciais, híbridas e virtuais na aldeia Manga nesse último dia de itinerância cidadania aqui com você. Indígenas de outras comunidades enfrentaram até 6 horas de barco para colocar um ponto final nesses processos trabalhistas, que envolvem questões como férias não pagas, saque de FGTS e recebimento de verbas rescisórias. Além disso, o polo de saúde da aldeia Manga ficou lotado ao oferecer atendimento médico, fisioterapêutico, psicológico e odontológico especializado. Neste sábado e domingo vai ser a vez de levar esses serviços à população da aldeia Espírito Santo, na mesma região. Para chegar lá, dessa vez, só de barco. O mutirão pretende fazer até 2.000 atendimentos.
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5: Uma boa noite.
4: E até amanhã.
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1: Eu sou Paula Groba.
2: E eu sou Humberto Pinheiro.
1: E estes são os destaques de hoje do Jornal do Senado, que começa agora.
2: PEC do Banco Central terá calendário de votação definido nos próximos dias.
1: Avança a fiscalização mais rígida de pagamento mínimo por fretes rodoviários.
2: Senador defende escala 4x3 para profissionais da segurança e da saúde.
1: Boa noite.
2: Boa noite.
1: Avançou no Congresso a proposta que cria novas regras para garantir o pagamento do piso mínimo do frete rodoviário. O texto, que tem origem em uma medida provisória, foi aprovado pela comissão mista que analisa a MP.
2: A proposta seguiu para análise da Câmara dos Deputados. Repórter Marcela Cunha.
3: A proposta torna obrigatório o registro prévio das operações no Código Identificador da Operação de Transporte, o CIOT, com informações sobre carga, trajeto, valor e prazo de pagamento. O sistema deverá bloquear fretes abaixo do piso da Agência Nacional de Transportes Terrestres, que existe desde 2018, mas é frequentemente descumprido segundo os caminhoneiros. O senador Carlos Fávaro, do PSD de Mato Grosso, que presidiu os trabalhos da comissão mista que analisou a MP, afirmou que o texto busca equilibrar a valorização dos caminhoneiros e os custos do setor.
4: Tenho certeza que teremos, a partir então da conversão em lei dessa medida provisória, nós teremos um outro momento do transporte do Brasil, com segurança jurídica, com estabilidade financeira, com a satisfação dos transportadores e também das empresas que transportam.
3: O piso será reajustado quando os combustíveis variarem pelo menos 5%. Para o consumidor, o aumento dos preços não é automático, mas as empresas podem ter custos maiores e repassá-los aos produtos. O texto também cria piso salarial de R$5.000 para motoristas empregados em viagens longas e mantém a anulação de multas civis e administrativas por manifestações e bloqueios de 2022.
1: O senador Oriovisto Guimarães, do PSDB do Paraná, manifestou preocupação com a proposta de redução da jornada de trabalho da escala 6x1 para 5x2. O parlamentar afirmou que a mudança pode gerar impactos econômicos em setores que operam de forma contínua, como a agropecuária.
2: Oriovisto também argumentou que a medida poderia elevar custos de produção e influenciar os preços de produtos e serviços. O senador defendeu que o tema seja analisado com mais profundidade pelo Senado antes de uma deliberação.
5: Os países do Mercosul que passaram para essa escala fizeram transição em todos eles 8 anos. Nós queremos fazer em 1 mês ou 2. O que é de mais grave nisso tudo é que essa medida vai fazer com que a população mais humilde do nosso país trabalhe mais.
1: Já o senador Carlos Viana, do PSD de Minas Gerais, anunciou que vai apresentar uma emenda para garantir a escala 4x3 a profissionais da segurança pública e da saúde, como policiais, bombeiros, médicos e enfermeiros.
2: Segundo ele, a medida busca valorizar categorias que exercem atividades essenciais e de alta responsabilidade. Repórter Lana Dias.
6: O senador Carlos Viana, do PSD de Minas Gerais, anunciou que vai propor a escala 4x3 para profissionais da segurança pública e da saúde em forma de emenda a uma das propostas de emenda à Constituição que trata da jornada de trabalho no país. Ele explicou que o objetivo é valorizar a atuação de trabalhadores como policiais, bombeiros, médicos e enfermeiros.
7: Eles há muito tempo pedem uma escala que seja mais humana, uma escala que seja mais suportável. Então é o momento, eu entendo, para que a gente possa valorizar as forças de segurança, principalmente valorizar o pessoal da saúde e dar a eles a possibilidade de discussão e chamar a atenção sobre essa escala que é muito pesada hoje em dia para a maior parte dessas categorias.
6: A princípio, a emenda seria apresentada à PEC, já aprovada na Câmara dos Deputados, que diminui a jornada para 40 horas semanais, com 2 dias de descanso. Mas Carlos Viana não descartou a possibilidade de incluir a sugestão na proposta da oposição, que permite acordos para jornada de trabalho flexível, baseada em horas, limitada a 44 horas semanais.
1: Por falta de entendimento sobre os vetos presidenciais, foi cancelada a sessão do Congresso que estava marcada para hoje. O anúncio foi feito pelo presidente do Senado, Davi Alcolumbre.
2: 90 vetos estavam na pauta. Mais detalhes com o repórter Márcio Maturana.
8: Foi cancelada a sessão do Congresso que estava marcada para esta quinta-feira, dia 18, com cerca de 90 vetos presidenciais, com 924 dispositivos e 11 projetos de lei do Congresso Nacional. O cancelamento foi explicado pelo presidente do Congresso, Davi Alcolumbre, numa entrevista coletiva.
9: Os líderes partidários da Câmara e do Senado não conseguiram se reunir para tratar especificamente dessa sessão do Congresso que estava marcada com 30 dias de antecedência. E temos um outro problema. Líderes da Câmara e líderes do Senado, do mesmo partido às vezes, estão pedindo para o governo pela manutenção do veto numa liderança e na liderança na outra casa pela derrubada do veto.
8: A pauta deve ser dividida em 3 sessões do Congresso, sendo a primeira em 15 dias, segundo Davi, e vai acontecer após reuniões com os líderes partidários.
1: E a proposta que amplia a autonomia operacional e financeira do Banco Central deve voltar aos debates no Senado. Após a aprovação do texto na Comissão de Constituição e Justiça, senadores passaram a cobrar a análise da matéria em plenário.
2: O presidente do Senado, Davi Alcolumbre, afirmou que vai definir nos próximos dias o calendário de votação da proposta. Repórter Bruno Lourenço.
10: O autor da PEC, senador Vanderlan Cardoso, do PSD de Goiás, lembrou que a Comissão de Constituição e Justiça votou a proposta em 10 de junho e o governo, que pediu de 1 a 2 semanas para analisar o texto, após 2 anos de reuniões com os senadores, já teve o tempo necessário para os eventuais ajustes.
11: Para que o Banco Central não pare, não entre em total colapso operacional, com prejuízos diretos à fiscalização do sistema financeiro nacional e do PIX, que atende de forma importante a todos os cidadãos brasileiros.
10: O presidente do Senado, Davi Alcolumbre, se comprometeu a definir um calendário de votação para a PEC até esta sexta-feira, dia 19.
12: Eu vou conversar com esses atores e vou tomar uma decisão na condição de presidente do Senado para ver qual é a data que eu vou colocar essa PEC para deliberação aqui no plenário.
10: A proposta de emenda à Constituição precisa passar por 2 turnos de votação no plenário, onde terá que receber a aprovação de 49 dos 81 senadores.
1: A senadora Damaris Alves, do Republicanos do Distrito Federal, alertou para o aumento dos casos de violência contra pessoas idosas no Brasil. Em referência ao Dia Mundial de Combate à Violência contra a Pessoa Idosa e à campanha Junho Violeta, ela citou dados de órgãos oficiais que apontam crescimento das denúncias de agressões, negligência, abandono e violência patrimonial.
2: A senadora também chamou atenção para casos de violência sexual contra idosos e defendeu o fortalecimento das políticas públicas de proteção, além do endurecimento das penas para agressores e fraudadores, que tem como alvo aposentados e pensionistas.
13: E sabe aonde essas coisas acontecem? Especialmente a violência sexual? Nos abrigos, nos lares de acolhimento e dentro de casa. Na hora do banho, na hora de trocar a fralda, o idoso muitas vezes não consegue falar, não consegue pedir socorro e sofre essa monstruosidade calado.
1: E especialistas e parlamentares discutiram no Senado um projeto que cria uma política nacional de enfrentamento à violência contra a mulher e transforma em lei medidas de proteção já adotadas no país.
2: O objetivo é garantir a permanência dessas políticas de proteção, mesmo com as mudanças de governo. A reportagem é de Patrícia Oliveira.
14: O Brasil registra uma média de 4 mulheres assassinadas por dia e esse número está aumentando. Só no primeiro trimestre deste ano, os casos de feminicídio cresceram 7,5% em relação ao mesmo período do ano passado. Um projeto transforma em lei e amplia as ações que já são executadas hoje, para garantir a permanência dessas políticas de proteção, mesmo com as mudanças de governo. Para a gestora pública Mia Costa, apesar dos avanços na legislação, as medidas protetivas têm sido mais uma reação do que um impedimento à violência contra as mulheres.
15: Nós não estamos conseguindo chegar a tempo de impedir que essa violência aconteça.
14: A proposta do senador Paulo Paim, do PT do Rio Grande do Sul, prevê a integração dos serviços de atendimento, mais acesso ao acompanhamento psicossocial, a capacitação de profissionais e ações de prevenção.
16: É necessário construir uma política de Estado permanente, integrada e estruturada.
14: Entre as medidas previstas estão a expansão das unidades da Casa da Mulher Brasileira, a criação de unidades móveis para atender regiões sem serviço especializado e campanhas permanentes de conscientização.
2: Com edição de Paula Groba e trabalhos técnicos de João Lira, o Jornal do Senado fica por aqui. Acompanhe agora as notícias da Câmara dos Deputados. Boa noite.
1: Boa noite e até amanhã.
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18: Câmara aprova a criação de política industrial e tecnológica para o país.
19: Comissões proíbem graduação à distância para cursos na área da saúde.
18: Proposta de criminalização da misoginia pode ser votada ainda este mês.
20: Boa noite. A relatora do projeto que criminaliza a misoginia anunciou a votação da proposta para a última semana de junho. A repórter Maria Neves explica a versão atual da proposta.
21: De acordo com a coordenadora do grupo de trabalho que analisou o projeto sobre criminalização da misoginia, a deputada Tabata Amaral, do PSB de São Paulo, há acordo com os líderes partidários para votar a proposta no plenário da Câmara na semana do dia 29 deste mês. A parlamentar apresentou as alterações propostas ao texto que já foi aprovado no Senado. A principal mudança foi instituir penas para disseminação de ódio contra as mulheres pela internet. Para defender a importância da medida, Tabata Amaral lembrou o caso da jovem que morreu após ser jogada de uma ponte sem corda durante uma prática esportiva conhecida como rope jump em São Paulo e que, mesmo depois de morta, foi atacada nas redes.
22: Uma jovem de 21 anos foi morta de uma maneira absolutamente horrorosa, pavorosa. E nas horas seguintes, o que a gente viu na internet não é o que a gente aprendeu e a gente cresceu vendo, que é a solidariedade, que são as orações, que é a tristeza. A gente viu uma família, amigos enlutados, terem que lidar com pessoas criminosas. As redes sociais sugerir atos de violência, de estupro, de necrofilia. Fica mais um reforço da urgência desse projeto.
21: A proposta equipara a misoginia ao racismo, que dessa forma passa a ser um crime inafiançável e que não prescreve. A punição também é a mesma: reclusão de 2 a 5 anos e multa. Caso o crime seja cometido por meio da internet com o objetivo de obter vantagem econômica, a pena aumenta. A prática será punida com reclusão, que pode ir de 3 a 10 anos mais multa. Essa pena maior será aplicada também quando o agente do delito for pessoa com audiência expressiva, influência pública ou capacidade ampliada de difusão do conteúdo em meio de comunicação ou plataforma digital. A punição também será maior se o crime de misoginia for cometido contra criança, adolescente, pessoa idosa ou com deficiência. Nesse caso, passa a ser de 3 a 7 anos e meio, mais a multa, também acrescida da metade. Deputadas de partidos de oposição foram contrárias ao projeto e argumentam que a medida pode ferir direitos fundamentais. A deputada Júlia Zanata, do PL de Santa Catarina, sustenta que o projeto é um perigo para a liberdade de expressão e para a liberdade religiosa.
23: O texto admite punir manifestação contra mulheres enquanto grupo social, sem uma vítima determinada. Ninguém precisa ter sido ofendido, basta alguém entender que uma frase, um vídeo, uma pregação menosprezou as mulheres como coletivo. Isso que vão fazer aqui, se esse texto passar da forma que está, vai ser institucionalizar o crime de opinião sob o manto da defesa das mulheres.
21: Na versão aprovada, a misoginia é definida como prática, indução ou incitação de violência, de restrição ao pleno exercício de direitos ou de ofensa à dignidade da mulher em razão da condição de mulher. A expressão menosprezo às mulheres, que constava na versão anterior, foi retirada. Da Rádio Câmara de Brasília, Maria Neves.
24: Alexandre Lindemaia, do PT do Rio Grande do Sul, defende o fortalecimento de ações de combate ao feminicídio e à violência contra as mulheres, citando os 1.470 feminicídios registrados em 2025, perfazendo uma média de 4 por dia, com possível subnotificação de casos.
20: Alexandre Lindemaia cobra uma mudança cultural entre os homens, sublinha políticas públicas como o programa Mulher Viver Sem Violência e conclama a sociedade a se manter em permanente mobilização, além de exigir uma ação conjunta dos governos contra a violência.
17: Justiça.
24: A Procuradoria-Geral da República pediu e o STF confirmou a condenação do ex-deputado Eduardo Bolsonaro por coação no curso do processo sobre tentativa de golpe de Estado em 2022. Paulão, do PT de Alagoas, entende que a decisão assegura o respeito à soberania nacional e ao Estado de Direito.
0: Paulão avaliou que o STF analisou o processo com base na legislação e nas provas apresentadas. Para ele, nenhum agente político tem o direito de pressionar integrantes do Supremo ou de questionar ações das instituições brasileiras.
24: Marcel Van Hatten, do Novo, do Rio Grande do Sul, volta a defender a revisão dos processos relacionados aos condenados pelos atos de 8 de janeiro de 2023. Ele considera que há pessoas submetidas a punições desproporcionais e cobra a apuração de supostos abusos de autoridade.
0: Marcel Van Hatten também questiona a demora na análise de medidas aprovadas pelo Congresso para alterar a dosimetria das penas aplicadas aos condenados. De acordo com ele, a situação gera insegurança jurídica e sofrimento para as pessoas afetadas pelos processos.
24: Glauber Braga, do PSOL do Rio de Janeiro, retoma seu mandato após 6 meses de afastamento. Sua primeira providência foi solicitar ao STF a apuração de denúncias envolvendo o orçamento secreto e a responsabilização dos envolvidos, caso as irregularidades sejam confirmadas.
0: Glauber Braga solicita também à Corregedoria da Câmara que investigue a origem de mais de R$460 mil encontrados com um parlamentar. Ele reafirma seu compromisso de continuar fiscalizando e cobrando mais transparência na Câmara.
17: Votação.
24: A Câmara aprovou um projeto que cria política industrial para o país. O repórter Antônio Vital tem os detalhes de como será a medida.
3: A Câmara dos Deputados aprovou o projeto que cria uma política industrial para o país, com previsão de subsídios para empresas, preferência para aquisições de produtos nacionais pelo governo, metas de produção e eficiência e linhas de financiamento. O projeto, apresentado pelo deputado Heitor Xu, do PSD do Rio Grande do Sul, estabelece que cada presidente da República terá que elaborar uma política industrial, tecnológica e de comércio exterior, com objetivos e metas. Essas prioridades deverão ser aprovadas pelo Congresso Nacional. O texto estabelece que a política será elaborada levando em conta a redução das emissões de gases do efeito estufa e a transição para fontes renováveis de energia. Prevê ainda que serão definidos indicadores para mensurar se os objetivos estão sendo atingidos. De acordo com o relator da proposta, deputado Rodrigo Hollenberg, do PSB do Distrito Federal, as principais economias do mundo têm políticas de incentivo para a indústria, enquanto no Brasil a participação do setor no produto interno bruto caiu nos últimos 40 anos. Em 1985, a indústria representava 36% do PIB, percentual que caiu para 12% em 2020. No plenário, o projeto foi criticado por deputados do Novo e do Missão. Para o deputado Kim Kataguiri, do Missão de São Paulo, a proposta dá poder ao governo de beneficiar as empresas e setores que quiser com incentivos fiscais ineficientes.
4: Eu chamaria esse projeto ou de bolsa atraso ou de bolsa milionária. Primeiro, do porquê bolsa milionária. A gente já tem R$200 bilhões em privilégios tributários concedidos para grandes empresários que têm poder de lobby dentro desse Congresso Nacional e no Palácio do Planalto. E uma das principais políticas colocadas aqui são justamente as subvenções e as desonerações fiscais que fracassaram como política pública no nosso país.
3: Além de prever subsídios e linhas de financiamento para empresas que produzem conteúdos nacionais, a proposta dá preferência de até 30% nas licitações públicas para produtos feitos no Brasil. Também reforça o direito do país retaliar na mesma moeda países que impuserem taxas injustificadas para a produção nacional. O relator do projeto, o deputado Rodrigo Hollenberg, defendeu a necessidade de uma política de Estado para a indústria.
5: Os Estados Unidos têm política industrial, a União Europeia tem política industrial, a China tem política industrial, a Índia tem política industrial e nós não podemos ter política industrial. Nós queremos aqui ter uma política industrial de Estado e não de governo. Foi ouvindo o setor industrial que considera esse projeto um marco para o desenvolvimento da indústria nacional.
3: O projeto que cria uma política industrial para o país seguiu para análise do Senado. Da Rádio Câmara de Brasília, Antônio Vital.
17: Economia.
0: Zé Vitor, do PL de Minas Gerais, afirma que indicadores de endividamento das famílias, inadimplência de consumidores e empresas e o aumento da dívida pública e da carga tributária desmontam o discurso do governo sobre o possível ciclo virtuoso da economia brasileira.
24: No entendimento do parlamentar, a atual gestão manipula dados para maquiar os problemas econômicos cuja origem está na má administração do Estado. Zé Vitor defende o protagonismo do parlamento para redirecionar o país com base na responsabilidade responsabilidade fiscal e na eficiência.
20: Em seu discurso de posse, Santim Roveda, do União do Paraná, defende uma gestão pública com menos impostos, corte de gastos e privilégios, estímulo ao desenvolvimento econômico e apoio ao empreendedorismo. Ele alertou ainda para o endividamento das empresas e dos brasileiros.
24: Santim Roveda afirmou que a população espera resultados concretos dos governos com a geração de oportunidades, renda e melhoria na qualidade de vida. Como exemplo de ação administrativa positiva, ele cita a redução do IPVA em seu estado, com retorno de dinheiro para o bolso do cidadão.
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17: Transportes.
20: Os deputados aprovaram a obrigação de pagamento do piso mínimo de frete para caminhoneiros. O repórter Marcelo Larcher nos conta quais as medidas previstas na proposta do governo e as modificações.
7: A Câmara dos Deputados aprovou medida provisória que obriga o cumprimento do peso mínimo do frete por quem contratar caminhoneiros autônomos. Além de reforçar os mecanismos de fiscalização do pagamento do frete, o texto aprovado institui um piso salarial nacional de R$5.000 por mês para motoristas de longa distância. O texto final, apresentado pelo relator, deputado Zé Trovão, do PL de Santa Catarina, também prevê anistia das multas aplicadas a transportadores de cargas, empresas e motoristas que participaram das manifestações e bloqueios ocorridos depois das eleições de 2022. A medida provisória está em vigor desde março, mas precisa ser votada pela Câmara e pelo Senado para virar lei. A proposta do governo reforça a fiscalização da política nacional de pisos mínimos do transporte rodoviário de cargas. Obriga o registro de todas as operações de frete por meio de um código identificador, com informações sobre o contratante, o transportador, a origem e o destino da carga, bem como o valor do frete. Se esse valor do frete for abaixo do permitido, o sistema impede o registro. O texto também assegura aos transportadores autônomos de cargas o adiantamento de pelo menos 70% do valor do frete no momento da contratação, com pagamento do restante em até 3 dias úteis após a entrega da carga. O relator, deputado Zé Trovão, diz que a medida provisória vai impedir a atuação de intermediários, que ficam com parte do valor do frete.
8: E hoje, nós estamos nessa casa votando algo que definitivamente tira o caminhoneiro autônomo da escravidão, do jugo daqueles que sempre roubaram o caminhoneiro na cara dura. E de quem eu estou falando? Do famoso, o homem que não tem um caminhão, que nunca dirigiu um caminhão, mas que leva 30, 40, 50% do frete do caminhoneiro.
7: O texto final da medida provisória também dá prioridade para transportadores autônomos de cargas e cooperativas de transporte de cargas no acesso a financiamentos e incentivos do Procargas, o programa criado para estimular o setor de transportes. Depois de aprovada pela Câmara, a medida provisória seguiu para análise do Senado. Da Rádio Câmara de Brasília, com informações de Antônio Vital, Marcelo Larcher.
17: Desenvolvimento Regional.
24: Marcon, do PT, comemora ações do governo federal para a reconstrução do Rio Grande do Sul, ressaltando a entrega de moradias em Viamão e a assinatura de ordens para a construção de mais de 2 mil casas em municípios gaúchos.
20: Marcon ressalta que as cidades contempladas foram atendidas independentemente das posições ideológicas de suas lideranças, demonstrando o compromisso da atual gestão com o Estado, fortemente atingido por eventos climáticos e com a população que necessita de habitação.
24: Valdenor Pereira, do PT da Bahia, comemorou os 37 anos de emancipação de Bom Jesus da Serra, Lagoa Real e Mirante, os 146 anos de Jacaraci e os 149 anos de Brumado, municípios vinculados à área de atuação de seu mandato.
20: Valdenor Pereira saudou moradores, lideranças e representantes dos poderes municipais pelas comemorações entre os dias 7 e 13 de junho. Ele cumprimentou ainda os participantes da plenária virtual sobre violência de gênero e políticas públicas voltadas para as mulheres.
24: Ao assumir o mandato, Paulo Soares, do Podemos de São Paulo, declarou representar os municípios do interior paulista. O parlamentar garante que vai atuar em defesa da saúde pública, das instituições filantrópicas, das APAES e de uma maior descentralização dos recursos públicos.
20: Paulo Soares também defende medidas para reduzir filas de espera por consultas, exames e cirurgias no Sistema Único de Saúde. Segundo o deputado, é necessário fortalecer hospitais filantrópicos e atualizar a tabela do SUS para ampliar a capacidade de atendimento à população.
17: Educação.
24: Soraya Santos, do PL do Rio de Janeiro, cobra a aplicação de leis de combate à violência escolar. Ela cita casos recentes de agressão e defende que as escolas registrem as ocorrências junto aos órgãos competentes para garantir proteção aos estudantes.
20: A congressista se preocupa com os estímulos à violência e com a formação de gangues entre jovens. Soraya Santos recorda que a segurança escolar passou a ser uma meta específica da educação e defende a conscientização da população como instrumento para enfrentar o problema.
17: Saúde.
24: A Comissão de Constituição e Justiça aprovou proposta que proíbe graduação à distância para cursos da área da saúde. A repórter Paula Bittar acompanhou a discussão sobre a matéria.
9: A Comissão de Constituição e Justiça da Câmara aprovou uma proposta que proíbe a realização de cursos de graduação da área da saúde e de educação física na modalidade de ensino à distância. O relator na comissão, deputado Orlando Silva, do PCdoB de São Paulo, ressaltou o direito à saúde previsto na Constituição e afirmou que os cursos da área exigem o desenvolvimento de habilidades que são ligadas ao contato direto com o paciente, materiais biológicos ou ambiente clínico, e que o modelo à distância, mesmo que preveja momentos práticos, pode se mostrar deficiente em proporcionar uma experiência supervisionada indispensável para a segurança do paciente e a qualidade dos serviços. A deputada Cris Tonietto, do PL do Rio de Janeiro, por outro lado, disse que a proibição pode prejudicar muitas pessoas.
10: Impedir uma modalidade de ensino à distância, isso pode ser um cerceamento, inclusive, da própria liberdade de muitos de quererem fazer e adotar esse tipo de modalidade, até por situações específicas. Tem, por exemplo, que pessoas que trabalham fora, que talvez não tenham condições de estarem ali em loco na faculdade e podem muito bem querer adotar essa modalidade EAD.
9: Já a deputada Talíria Petroni, do PSOL do Rio de Janeiro, se posicionou de forma contrária ao ensino à distância para esses casos.
11: Acho que isso pode, muitas vezes, popularizar o acesso ao ensino superior, garantir uma ampliação do acesso à educação, mas nos casos de saúde é algo que eu não consigo compreender como há um grupo que acha natural que você tenha médicos se formando por EAD, enfermeiras se formando por EAD.
9: A proposta que proíbe a realização de cursos de graduação da área da saúde e de educação física na modalidade de ensino à distância já pode seguir para análise do Senado, a não ser que haja recurso para votação pelo plenário. Da Rádio Câmara, de Brasília, Paula Bittar.
17: Homenagem.
20: Fernando Máximo, do PL de Rondônia, presta homenagem aos 115 anos da Assembleia de Deus no Brasil, comemorados hoje. Ele realça a atuação da Igreja na transformação espiritual e social e fala do apoio a famílias e pessoas em situação de vulnerabilidade.
24: Doutor Fernando Máximo elogiou a atuação de lideranças religiosas de seu estado e do país, destacando o trabalho desenvolvido em benefício das comunidades e manifestou seu desejo de que a instituição continue expandindo suas atividades e alcançando mais pessoas.
17: Relações Exteriores.
20: Chico Alencar, do PSOL do Rio de Janeiro, defende uma solução diplomática para o conflito no Oriente.

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